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1: Como é que um grupo de pessoas assume a revisão constitucional de um país dentro de um momento de inconstitucionalidade?
2: Que riscos traria uma Constituição saída de um momento de ilegalidade para o Estado guinense e para o seu povo? Há um momento adequado para se rever a lei-mãe do país? Há respostas para ouvir nos próximos 20 minutos. Bem-vindo à Praça Pública. Fica comigo, sou a Nádia Sufo.
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2: Marcado para 30 de agosto, o referendo constitucional na Guiné-Bissau está a gerar dúvidas entre muitos jovens. Primeiro, por causa das irregularidades registadas no país desde o golpe de Estado, ou suposto golpe de Estado, de novembro de 2025. Depois, porque eles ainda nem conhecem a nova Constituição que vai ser referendada. Fomos ouvir vários jovens guinenses.
3: Esse referendo que foi convocado para o dia 30 de agosto, para os cidadãos votarem sim ou não, eu não estou de acordo com isso.
4: As pessoas que estão a avançar com esta proposta não têm legitimidade para tal e, portanto, é um ato nulo.
3: Nesse caso também não podemos falar do referendo popular. Primeiramente, eu enquanto cidadão, não conheço os conteúdos daquela nova Constituição. Não conheço os conteúdos da nova Constituição. Como é que vou poder dar a minha voz sobre a referida Constituição? Não faz sentido.
2: Ainda na Guiné-Bissau, o debate sobre a adoção da nova Constituição adensa-se numa altura em que as liberdades estão restringidas no país. O presidente de transição, Horta Intá, anunciou esta segunda-feira a realização de um referendo popular a 30 de agosto para a entrada em vigor da Constituição aprovada pelo Conselho Nacional de Transição.
5: Segundo o decreto presidencial, fundamentado na Carta da Transição e na Lei de Referendo, a consulta pública visa obter uma posição dos cidadãos sobre se concordam ou não com a entrada em vigor da nova Constituição da República, aprovada pelo Conselho Nacional de Transição. Mas o debate sobre a revisão da Lei Magna da Guiné-Bissau não é de agora. Antes e depois do Conselho Nacional de Transição aprovar um instrumento, várias vozes se levantaram contra a decisão, questionando os procedimentos e a legalidade das alterações à Constituição. A DW falou com Abdoulaye Diaoura, presidente da Rede Nacional das Associações Juvenis e membro do Conselho Nacional de Transição, que considera normal a revisão constitucional levada a cabo por aquele órgão. Diz que a evolução democrática e a atual conjuntura política requerem uma nova Constituição da República.
1: Por um lado, visa tentar ajustar as normas legais com a própria evolução social e política que o país está a assistir.
5: Sobre o debate, conhecidos juristas do país contactados pela DW preferem manter-se em silêncio, embora não concordem com a nova Constituição. O analista político Ernesto Cabral Júnior insiste na ilegalidade do Conselho Nacional de Transição e das decisões por ele tomadas.
1: Como é que um grupo de pessoas assume a revisão constitucional de um país dentro de um momento de inconstitucionalidade? É totalmente contraditório.
5: Abdoulaye Diaoura, membro do Conselho Nacional de Transição, entende as críticas e a aprovação da Constituição e defende que se deve lançar sessões de esclarecimentos sobre as razões da aprovação da Lei Magna.
1: As entidades a promover essa revisão devem ter capacidade também de poder situar melhor a população da Guiné-Bissau para que possam compreender as razões.
5: Embora os pontos alterados não sejam do conhecimento público, a nova Constituição guineense reforça os poderes do Presidente da República, reduz os do Parlamento, que, de acordo com o instrumento, passará a designar-se apenas a Assembleia Nacional, em vez de Assembleia Nacional Popular, a nomenclatura atual.
2: E em declarações da DW, o constitucionalista Jorge Bacelar Gouveia diz que é positivo que a nova Constituição seja submetida a referendo, mas o constitucionalista deixa um alerta. Bacelar Gouveia afirma que este não pode ser apenas um referendo de fachada.
6: Porque não se aprova uma Constituição através de uma junta revolucionária. Uma Constituição deve ser legitimada pelo povo e deve ser o povo, em Estado de Direito Democrático, a aprovar uma Constituição. Mas neste caso, apesar de a Constituição ter sido aprovada por um órgão revolucionário, do mal ou menos será bom que seja referendada pelo povo guineense. Mas é preciso que esse apoio seja verdadeiro e seja feito com condições de democracia e de participação efetiva, e que não seja apenas um referendo de fachada, seja um referendo verdadeiro. Digamos que a aprovação agora da Constituição, talvez seja uma boa ideia, vai abrir a porta, digamos, à consolidação do regime e à sua estabilização, e não impede que os partidos, depois de ficarem representados na Assembleia Nacional com eleições livres e justas, possam, de acordo com a maioria que fizer vencimento, fazer alterações à própria Constituição.
2: Que riscos traria para o Estado guinense e para o seu povo uma nova Constituição elaborada em época de ilegalidade? Já esta é a nossa pergunta do dia, vocês já sabem. Colocamos sempre na nossa página do Facebook, onde recebemos também muitas respostas. A nossa colega Raquel trouxe algumas.
7: Olá, Nádia. Aqui no Facebook da DW África, Sandam Nankaya comenta: não queremos uma nova Constituição. Vladimir Mindela questiona um referendo para consultar que povo? Aquele que votou há pouco e que pela força das armas foi impedido de conhecer os resultados do seu voto até hoje? Ou será simplesmente uma encenação como o golpe ocorrido? São perguntas colocadas aqui no nosso Facebook por Vladimir Mindela. Bacar Bico Cabo diz que o país não aceitará o dito referendo. Há alguns outros internautas a dizer aqui que vão votar não. Inácio Nhanteto diz que, aparentemente, há quem queira violência na Guiné-Bissau a todo custo e, felizmente, tem havido muita resiliência por parte da maioria dos guineenses. E Manuel Paroche escreve que isto são os países africanos a restabelecer a ditadura que aprenderam dos países que os ajudaram na luta pela independência, como são a China, Rússia e Cuba. São para já estes os comentários dos nossos ouvintes, Nádia.
2: Notícias. Moçambique recebeu 1.363 cidadãos nacionais repatriados da África do Sul, vítimas de xenofobia, e 6.156 malawianos que já entraram no país em trânsito, afetados pela mesma violência, foi hoje anunciado pelo Conselho de Ministros. A Organização Internacional para as Migrações, OIM, estima que Moçambique registrou 33.700 movimentos migratórios para a África do Sul em 2025, menos 16% no ano, mas continuando a ser um dos principais corredores migratórios na África Austral. No mais recente relatório sobre migração ao longo da rota da África Oriental e Austral, a OIM refere que em 2025 foram monitorados pelo menos 33.700 fluxos em Moçambique, com destino à vizinha África do Sul, contra os 40.000 fluxos monitorados durante 2024. A polícia de Moçambique deteve 4 pessoas, incluindo 2 malawianos, suspeitos de incendiarem 33 casas no distrito de Mulumbo, na província da Zambézia. Decorrem investigações para neutralizar outros suspeitos. A polícia não avançou detalhes sobre a situação dos proprietários das residências incendiadas e o nível de prejuízos, mas referiu que os suspeitos são tidos como vizinhos das vítimas, mas a motivação para os atos ainda é desconhecida. O presidente do Zimbábue promulgou emendas constitucionais que abolem as eleições presidenciais diretas, adiam a próxima votação e prolongam o seu mandato, de acordo com uma nota do governo emitida hoje, apesar da forte oposição dos críticos. Mnangagwa, que aos 83 anos já é um dos líderes em funções mais velhos do mundo, tinha-se comprometido anteriormente a abandonar o cargo quando o seu segundo e último mandato terminasse em 2028. O surto de ébola no leste da República Democrática do Congo, que já causou mais de 500 mortes, desde que foi declarado no último dia 15 de maio, continua a propagar-se e a sua verdadeira magnitude ainda é desconhecida, segundo alertou a Organização Mundial da Saúde. A epidemia se propagou para a vizinha Uganda, onde foram detectados 20 contágios confirmados, incluindo 15 casos importados do Congo, com o registro de 2 mortes. O ministro dos Negócios Estrangeiros da Alemanha, Johann Wadephul, apelou hoje em Jerusalém às autoridades libanesas para que ponham fim ao controlo exercido pelo movimento xiita Hezbollah, apoiado pelo Irão no sul do Líbano. Nenhuma ameaça, seja qual for, deve partir do território libanês contra Israel, acrescentou. O Hezbollah envolveu o Líbano com mais, ou dizia, no mais recente conflito no Médio Oriente, a 2 de março. O presidente dos Estados Unidos voltou a criticar hoje os seus aliados europeus por se recusarem a ajudar Washington na sua ofensiva contra o Irão e questionou os gastos dos Estados Unidos em centenas de bilhões de dólares na NATO após a sua chegada à cimeira na Turquia. Trump já se pronunciou sobre o Reino Unido, a Alemanha, a Itália e a França, países que se recusam a ajudar os Estados Unidos quando lhes foi solicitado apoio para a operação militar no Irão. O presidente da Ucrânia pressionou hoje os membros da NATO a investir mais em sistemas de defesa aérea e salientou que as capacidades do seu país no setor dos drones poderiam ser valiosas para a NATO. Vladimir Zelensky falava no Fórum Industrial da Aliança Atlântica, que decorre à margem dos trabalhos da cimeira de chefe de Estado e do governo em Ankara. Zelensky alertou que este investimento não pode esperar e pediu que um dos principais resultados da cimeira seja uma maior determinação e mais decisões em matéria de defesa aérea. A líder da extrema-direita francesa Marine Le Pen foi condenada hoje em recurso a uma pena de inelegibilidade de 45 meses, 15 efetivos, o que lhe permite candidatar-se às eleições presidenciais. No entanto, a candidatura continua incerta devido à condenação a um ano de prisão a cumprir sob vigilância eletrónica. Le Pen tinha condicionado na quarta-feira passada uma eventual candidatura à ausência de condenação com pulseira eletrónica. A França vai devolver à Síria 51 milhões de euros provenientes de bens confiscados à família do ex-presidente Bashar al-Assad para financiar projetos de desenvolvimento no país, anunciou hoje o chefe de Estado francês. O anúncio foi feito durante uma visita oficial de Macron a Damasco, onde os dois países assinaram um acordo de parceria e vários memorandos bilaterais, entre os quais de uma carta de intenções relativa à devolução dos bens apreendidos. Cuba acusou hoje os Estados Unidos da América de aplicarem um bloqueio que asfixia e mata silenciosamente a população cubana, pedindo a intervenção da Assembleia Geral da ONU. Este órgão reuniu-se a pedido do governo cubano para debater a necessidade de pôr fim ao embargo económico, comercial e financeiro imposto pelos Estados Unidos contra Cuba num evento contestado por Washington. E foram as notícias.
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2: Em Angola, o Ministério Público pede 18 anos de prisão para os dois cidadãos russos acusados de terrorismo e outras coisas do caso russos que volta ao tribunal. E para os dois cidadãos angolanos pede 10 e 15 anos. O ativista Rafael Marques não tem dúvidas que se trata de um processo político que visa passar uma mensagem anti-Rússia ao Ocidente. A fase de alegações finais acontece justamente numa altura em que o político Higino Carneiro, do MPLA, também com o seu nome mencionado no caso russos, dá um passo para chegar à liderança do partido no poder em Angola. Para Marques, não se trata de mera coincidência. A DW, o ativista começa por comentar a natureza do processo.
8: O processo dos russos é um processo político. E é um processo que visa demonstrar que temos aqui hoje um regime antirrusso e que precisa de todo o apoio do Ocidente para se manter no poder, mesmo quando sabemos claramente que o presidente João Lourenço termina o seu segundo mandato e não deve continuar como presidente. É um expediente político, é um teatro político.
9: O caso Russos volta ao tribunal numa altura em que um dos processos de Higino Carneiro, portanto o pré-candidato à liderança do MPLA, também teve desenvolvimento. Isso faz suspeitar que este caso visa acelerar o cortar das pernas ou cortar as ambições políticas a Carneiro. É essa a leitura que se pode fazer?
8: Como escrevi, é importante que os casos de corrupção sejam julgados, mas não deve haver discriminação. E esta coincidência da apresentação da candidatura de Higino Carneiro com o processo que estava em banho-maria há mais de 6 anos é bastante suspeito e demonstra a instrumentalização do Poder Judicial para se resolverem ou se afastarem pessoas de corridas políticas. E isto é que é péssimo. É fundamental que a justiça seja para todas, para todos e seja imparcial. Não se está a dizer que não deve haver processos judiciais, mas a forma como se está a usar o sistema judicial para perseguir uns e proteger outros é inaceitável.
9: A via diplomática nunca foi uma opção para resolver este caso?
8: Caso houvesse uma tentativa de golpe de Estado orquestrada pelos russos em Angola ou coisa parecida, Angola teria cortado relações diplomáticas com a Rússia e não o fez, nem sequer chamou o seu embaixador de volta. Agora, é muito estranho que se venha a dizer que estes indivíduos pertencem ao grupo, ao antigo grupo Wagner, que agora são os Africa Corps, que todo mundo sabe que é uma organização do Ministério da Defesa russo. E o presidente João Lourenço continua a manter na presidência da República um general russo como assessor principal. É um absurdo. E nunca se esclareceu essa situação. Já denunciei esta situação publicamente. Então, não é uma questão de resolução diplomática. É uma questão de oportunismo político tentar mostrar ao Ocidente que aqui em África, onde a Rússia está a tentar fazer mais avanços, há um país, há um presidente que quer correr com os russos e precisa do apoio do Ocidente. E esse apoio deve ser para o presidente ou os seus manterem o poder. É assim que o MPLA está no poder há mais de 50 anos.
2: Ouviu Rafael Marques, ativista angolano. E passamos agora para o mundo da bola. Concretamente, vamos falar do Mundial de Futebol. Foram criadas para proteger os jogadores do calor, mas estão a gerar controvérsia. Tanto adeptos como treinadores estão a questionar o impacto destas pausas no ritmo do jogo. Afinal, são uma necessidade ou uma vantagem tática as pausas para hidratação? Sara Arnoux com os detalhes.
10: Era suposto as pausas para hidratação protegerem os jogadores do calor do verão norte-americano, mas tornaram-se um dos temas mais debatidos deste Mundial.
11: De certa forma mudou o jogo, porque os treinadores passaram a ter mais influência. Eu também sou treinador. Do outro lado, para os adeptos, interrompe o ritmo da partida.
10: Já não são apenas pausas para beber água, estão a tornar-se verdadeiras pausas táticas. Noruega, Brasil, Escócia e Austrália marcaram golos pouco depois das pausas para hidratação. Os jogadores recebem novas instruções e o rumo do jogo pode mudar em segundos.
12: É bom para os treinadores? Sim, eu teria adorado.
10: Ter pausas garantidas durante os jogos é algo que nunca fez parte da tradição do futebol. Em muitos países, as televisões aproveitam para transmitir publicidade. A FIFA rejeita a ideia de que essa seja a razão por trás desta medida.
12: Não ganhamos um único dólar a mais com as pausas para hidratação. Todos os contratos foram assinados antes da implementação desta medida.
10: As pausas para hidratação foram criadas para refrescar os jogadores, mas acabaram por se tornar o tema mais quente deste Mundial.
2: Ainda sobre o mundo da bola, uma notícia interessante de última hora que tem a ver com o jogador Mbappé. O Escritório da ONU para os Direitos Humanos condenou hoje os comentários racistas e desumanizantes proferidos pela senadora paraguaia Celeste Amarilla contra o atacante francês Kylian Mbappé. São desprezíveis as denúncias de incidentes racistas durante o Mundial de Futebol e refletem um fenómeno mais amplo que afeta o futebol e o desporto em geral, destacou o porta-voz do órgão Tamen Al-Ketan, que enfatizou que não se trata de um caso isolado. Ele lembrou que todas as pessoas que ocupam um cargo público têm a responsabilidade de se opor ao racismo, à discriminação e ao discurso de ódio. Nas suas declarações, o atacante do Real Madrid respondeu à senadora, a quem chamou de mulher desprezível e indigna do seu cargo, e afirmou que as suas declarações não representam o Paraguai. E nós ficamos por aqui, despedimos-nos agora. Já sabem, amanhã cá estamos à mesma hora e podes continuar informado. É só procurares por DW Português para a África nas redes sociais. Gostaste? Partilha. Não gostaste? Partilha a mesma. Continuação de uma ótima noite e até breve.